Marcílio Santos Cristo, uma moçada da pesada. Tem tudo a ver com o Rio de Janeiro, né? Quando eu tive em Marseille, bicho, eu decidi, cara, parece a zona portuária do Rio, assim, lembra muito mesmo. O feeling das pessoas é bem diferente do francês em geral. Lá tem

Muita coisa muito próxima. Toulouse, Marseille, tem uma região na França que foi daí que surgiu o trovador. Isso no século XI, século XII. Tanto é que quando você vê, quando eles reconhecem um cantador, um Chico Antônio, um reconquista, na verdade são a tradição deles. Deles do século XI, do século XII, que vem pra gente. Aí no Nordeste,